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1: Ora então, muito bom dia, são 7 horas, 16 graus no Porto e em Coimbra, 18 em Lisboa. Tenham uma ótima quarta-feira, eu sou os Bom Vaz. Ora, vamos já às notícias. Mariana Serrano, muito bom dia.
2: Bom dia, os novos alívios fiscais não vão pressionar o orçamento do Estado do próximo ano. Segundo as contas do Governo, apresentadas pelo Jornal de Negócios, um impacto adicional no orçamento a rondar os quase 5 mil milhões de euros. A expectativa do Executivo inclui um novo corte de IRC e medidas fiscais na habitação, com redução do IVA na construção e a taxa de 10% no IRS para arrendamentos a preços moderados. O Chega ainda não tomou uma decisão sobre se avança ou não com uma moção de censura ao governo. André Ventura disse que hoje poderia haver novidades nesse sentido e deixou acusações a Luís Neves.
3: Não tomámos mesmo uma decisão ainda sobre isso. É mesmo, francamente, estou a fazer várias reuniões com os deputados e com os membros da Comissão Permanente.
4: Já falou com o Presidente da República?
3: Já falei com o Presidente da República.
4: E o que é que António José Seguro lhe disse?
3: Eu queria transmitir isso aos deputados primeiro, para que acho, em todo o caso, inqualificáveis as declarações do Ministro da Administração Interna. Acho verdadeiramente inqualificáveis. Acho que é de uma arrogância, de um quer possimando, de uma incapacidade às explicações brutal, mas amanhã provavelmente falaremos sobre isso.
2: Palavras do Presidente Chega ontem à RTP. O Ministro da Administração Interna afirmou que tem sido alvo de insinuações e mentiras. Luís Neves garantiu que não se deixará intimidar e continuará a governar e a trabalhar. Está dominado o incêndio que começou ontem à tarde no concelho de Penacova, distrito de Coimbra. Entrou em fase de resolução ao início da tarde, segundo a Proteção Civil de Coimbra. As chamas destruíram zonas de eucalipto e matos, não tendo posto habitações ou pessoas em perigo. No Irão, pelo menos 4 pessoas morreram e 35 ficaram gravemente feridas num ataque norte-americano. A informação é avançada pela televisão estatal iraniana. A ofensiva dos Estados Unidos era dirigida contra alvos da Guarda Revolucionária do Irão, mas terá atingido um casamento. Foi a resposta norte-americana às tentativas de ataque do Irão contra navios comerciais no Estreito de Hormuz e militares norte-americanos destacados na região. Centenas de concentrações estão convocadas para hoje em Espanha por causa de Ceuta, onde dezenas de milhares de pessoas entraram ilegalmente no final de julho. As concentrações coincidem com o dia de Ceuta e começaram a ser convocadas desde meados de agosto nas redes sociais, com apelos à solidariedade e também, em alguns casos, com críticas à gestão da crise pelo governo espanhol. Segundo a associação Por Ceuta.es, há 715 concentrações convocadas para hoje à tarde por parte de diversas entidades.
1: 7 horas mais 3 minutos e meio, ora venha daí, já daqui a pouco vamos conhecer mais uma música do álbum em destaque esta semana, vem do Brasil, é um disco instrumental, mas que vale bem a pena conhecer, é de Custódio Rezende. Antes, ainda temos para ouvir dentro de 1 minuto e 20 segundos, Secret Lovers, os Atlantic Star.
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Secret Lovers, os Atlantic Star nesta manhã de quarta-feira. E então, bom dia, passam 10 minutos e meio das 7 horas. Vamos ao álbum da semana. É de Custódio Rezende, compositor e violinista brasileiro que se dedica à música instrumental. O seu repertório une técnica, sensibilidade e identidade muito própria. A prova disso é este último álbum. Chama-se Crepúsculo e está esta semana em destaque por aqui na Smooth FM. Um trabalho, então, que se destaca pela delicadeza dos arranjos e pela forma como cria diferentes ambientes. É um disco que tanto pode servir de banda sonora para um momento mais descontraído, como para uma audição mais atenta. Acima de tudo, é uma boa escolha para quem aprecia jazz contemporâneo e música instrumental com influências do Brasil. Na Figueira da Foz, isso mesmo, a música desta quarta-feira é uma das que melhor representa o espírito deste disco, elegante, emotiva e repleta de pequenos detalhes que se revelam a cada audição. O tema foi inspirado pela atmosfera da cidade costeira portuguesa. E agora, vamos ouvir então Na Figueira da Foz. Aqui está Custódio Rezende, na Smooth FM.

0: At Last, Beyoncé. Muito bom dia, 7 horas mais 18 minutos. Atenção às horas, não se atrase. E se já está na estrada, então o melhor é avançarmos já para as primeiras informações de trânsito desta manhã. Bom dia, Paulo Miranda.
1: Olá, muito bom dia, João, e vamos então começar com informações para Lisboa, já com o trânsito mais acumulado a partir da Baixa de Almada para a Ponte 25 de Abril, na A2. Há também já abrandamentos no IC19, na descida de Queluz, em direção à reta dos comandos da Amadora, intensidade na segunda circular, na passagem pelo Campo Grande e na zona da Encarnação, no sentido Sacavém-Benfica. Passando para a cidade do Porto, o trânsito circula com maior intensidade na A44, no ramo de acesso à A1, em direção à Ponta Arrábida. A via de cintura interna também já com algum trânsito na zona da Boa Vista, no sentido Arrábida Freixo. No sentido contrário, não há dificuldades. O mesmo acontece na A4, na A3, na Via Norte e na A28.
0: Muito bem, e a linha verde para troca de informações?
1: 800-2020-10 é nacional e grátis.
0: Disponível até às 8 da tarde. Pois é. Agora vamos ao tempo para hoje. Um dia com céu pouco nublado ou limpo, períodos de maior nubosidade até meio da manhã, e vamos continuar com vento a superar com alguma intensidade junto à faixa costeira, em especial durante a tarde. Quanto à temperatura, 25 graus é a máxima para o Porto, 29 para Coimbra, 31 para Lisboa e 32 para Faro. A temperatura hoje começa a subir, pois é, e vamos ter muito calor nos próximos dias, é o que está previsto. Quanto à música, temos um Beautiful Day para ouvir já já. Vem por aí os Eve, a reverem este, que é um original do grupo irlandês U2.

Hello, Vivi, Love, Gregory Porter e muito bom dia. 7:26, temos notícias já daqui a pouco. O destaque vai para os tempos de espera nas urgências. A Mariana Serrano já nos traz todos os pormenores. Para já, você é linda. Os Brazilian Love Affairs.

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5: Bom dia, eu sou os Bom Vaz. Estamos a 29 minutos das 8 horas. Há instantes 16 graus no Porto, 17 em Coimbra, 18 em Lisboa. Vamos agora ao essencial da informação. Mariana Serrano.
6: Há quem espere mais de 12 horas nas urgências, é o tempo médio de um doente no Hospital Amadora Sintra, segundo o portal do SNS. Já no Hospital Santa Maria, em Lisboa, a espera ultrapassa as 7 horas para doentes urgentes. A Ministra da Saúde admitiu ontem grande pressão nas urgências de Lisboa e Vale do Tejo nas próximas semanas. Ana Paula Martins diz que em causa está a falta de profissionais e uma sobrecarga assistencial. Os novos alívios fiscais não vão pressionar o Orçamento de Estado do próximo ano. Segundo as contas do Governo apresentadas no Jornal de Negócios, dão conta de um impacto adicional no orçamento a rondar quase 5 mil milhões de euros. Contudo, a estimativa já inclui um novo corte de IRC e as medidas fiscais na habitação, em causa uma redução do IVA na construção e a taxa de 10% no IRS para arrendamentos a preços moderados. O Chega ainda não tomou uma decisão sobre se avança ou não com uma moção de censura ao governo. André Ventura disse ontem que poderia haver novidades nesse sentido e deixou acusações a Luís Neves.
7: Não tomámos mesmo uma decisão ainda sobre isso. É mesmo, francamente, estou a fazer várias reuniões com os deputados e com os membros da Comissão Permanente.
8: Já falou com o Presidente da República?
7: Já falei com o Presidente da República.
8: E o que é que António José Seguro lhe disse?
7: Deixa-me, eu queria transmitir isso aos deputados primeiro, porque acho, em todo o caso, inqualificáveis as declarações do Ministro da Administração Interna. Acho verdadeiramente inqualificáveis. Acho que é de uma arrogância, de um quer próximo, de uma incapacidade de dar explicações brutal, mas amanhã provavelmente falaremos sobre isso.
6: Palavras do Presidente Chega ontem à RTP. O Ministro da Administração Interna afirmou que tem sido alvo de insinuações e mentiras. Luís Neves garantiu que não se deixará intimidar e continuará a governar e a trabalhar. No Irão, pelo menos 4 pessoas morreram e 35 ficaram gravemente feridas num ataque norte-americano. A informação é avançada pela televisão estatal iraniana. A ofensiva dos Estados Unidos foi dirigida contra alvos da Guarda Revolucionária do Irão, mas terá atingido um casamento. Foi uma resposta norte-americana às tentativas de ataque do Irão contra navios comerciais no Estreito de Hormuz e militares norte-americanos destacados na região. Centenas de concentrações estão convocadas para hoje em Espanha por causa de Ceuta, onde dezenas de milhares de pessoas entraram ilegalmente no final de julho. As concentrações coincidem com o dia de Ceuta e começaram a ser convocadas em meados de agosto nas redes sociais, com apelos à solidariedade e também, em alguns casos, com críticas à gestão da crise pelo governo espanhol.
5: A 26 minutos das 8 horas temos para ouvir já a seguir Diana Krall, Frame Frame Sauce e também Johnny Britt.

0: Summer Love, aí ficou Johnny Britt. Estamos neste momento a 17 minutos das 8 horas. Ó Miranda, o trânsito, por esta altura, como é que está?
1: Nesta altura temos então maiores dificuldades agora na Estrada Nacional 10. Há informação de um acidente junto à Simpor, envolve uma moto e um ligeiro. E naturalmente o trânsito tem estado aí um pouco mais condicionado. Há também trânsito a circular com lentidão para a ponte 25 de Abril. Estão a decorrer trabalhos de limpeza de via e por isso o trânsito tem estado mais condicionado na ligação de Almada para Lisboa. Há também dificuldades no IC19. Entre Terceira e a zona de Queluz de Baixo. Em Queluz de Baixo o trânsito está também demorado para quem vem de Montabrão e de Queluz e pretende entrar no IC19. Há igualmente dificuldades na segunda circular, logo a seguir ao Estádio de Luz para a zona do Campo Grande, e intensidade na Cril, no troço entre o Eixo Norte-Sul, os acessos do Eixo Norte-Sul e o Nó de Sacavém. Passando para a cidade do Porto, trânsito mais acumulado na A1, a partir da Afurada para a Ponta Rábida e VCI até à Boa Vista, à fila na A28, no final da Avenida AEP, conta igualmente com dificuldades na A3, na saída para a circunvalação e para a via de cintura interna, e na VCI, no sentido de Freixa Rábida, há também resistência, um pouco antes do Estádio do Dragão, em direção ao nó da A3.
0: Muito bem, e boa viagem então com a Smooth FM. Vamos ao tempo para hoje, uma quarta-feira com céu pouco nublado ao limpo, com períodos de maior nebulosidade até meio da manhã. Vamos continuar com o vento a superar com alguma intensidade junto à faixa costeira, especialmente durante a tarde. E quanto à temperatura, hoje vai subir, 25 graus máxima para o Porto, 30 para Coimbra, 31 para Lisboa e 32 para Faro. Ora, venha daí, tenha uma ótima manhã. Já daqui a pouco dou-lhe ouvir Eddie Floyd, primeiro Uma Garota de Ipanema e Eliana Elias.

Eddie Floyd e este mítico Knock on Wood. E muito bom dia, estamos neste momento a 8 minutos das 8 horas. 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Para já, Tomorrow Can't Wait, vou deixar-lhe aí os After 7, balanço bom nesta

É maravilhoso este Tomorrow Can't Wait, os After Seven dos irmãos. Ora, como é que eles se chamam? Edmonds. Pois é, era Kevin Edmund e Kenneth Edmund. É incrível. Este senhor, este Kenneth Edmund, é mais conhecido como Babyface, é um dos maiores produtores do estilo R&B. Pois é. E é para ouvir muito mais vezes aqui na Smooth FM. É impressionante. Bom, entretanto, temos notícias já daqui a pouco com a Mariana Serrano. O destaque vai para os tempos de espera nas urgências. Já lá vamos. Primeiro, Anthony Strong.

0: Ponte, muito bom dia, sou o João Vaz. Há instantes estávamos com 16 graus de temperatura no Porto, 17 em Coimbra e 18 em Lisboa. E agora, esta mesma hora, vamos ao essencial da informação, Mariana Serrano.
1: Os tempos de espera nas urgências para uma primeira observação estão elevados. Por esta hora, a situação mais complicada é no Hospital Amadora Sintra, onde um doente urgente espera em média mais de 12 horas. A Ministra da Saúde admitiu ontem grande pressão nas urgências de Lisboa e Valdo Tejo nas próximas semanas. Ana Paula Martins diz que em causa está a falta de profissionais e uma sobrecarga assistencial. Uma semana depois de fortes enxurradas que afetaram o Nepal e o Tibete, ainda é incerta a real dimensão da tragédia. Morreram mais de 1000 pessoas e milhares estão ainda desaparecidas, incluindo duas portuguesas. As causas ainda estão a ser investigadas, mas o climatologista Mário Marques não tem dúvidas de que há uma influência indireta das alterações climáticas.
2: Há um impacto indireto severo, toda a camada de glaciares, seja nos Himalaias, seja nos Alpes ou em qualquer outra parte do hemisfério norte. O que aconteceu no Nepal é que, com esse recuo e o degelo constante, portanto, toda a área de permafrost que existe nessas montanhas a grande altitude está a derreter e está a deixar de ser, como entre aspas, a cola para sustentar essas vertentes com grandes declives. E os glaciares estão a deixar de exercer a pressão que durante milhares de anos estavam a exercer para estabilizar essas vertentes.
1: A tragédia nos Himalaias deve ser uma chamada de alerta internacional.
2: Têm que ser introduzidos sistemas de alerta e também aqui na Europa, nos Alpes. Só neste ano já existiram mais de 900 derrocadas associadas à altitude de queda de blocos, movimentos de massa e, portanto, não estamos a falar propriamente até de glaciares, mas há um recuo muito grande dos glaciares devido às altas temperaturas.
1: Passa uma semana da forte enxurrada que atingiu a zona de fronteira entre o Nepal e o Tibete. O primeiro-ministro viaja hoje para São Tomé para estar na cerimónia de posse do reeleito presidente Carlos Vilanova. Esta viagem de Luís Montenegro serve para aprofundar as relações entre Portugal e São Tomé. A tomada de posse acontece amanhã de manhã, mas hoje o chefe de governo português vai participar num jantar oficial. Estamos oficialmente no final dos anos 2020. É o que diz a Enciclopédia Britânica, começou ontem e há uma razão para isso. As décadas são divididas em blocos de 40 meses. O início da década de 2020 foi de 1 de janeiro a 30 de abril de 2023. Os meados foram então de 1 de maio de 2023 a 31 de agosto de 2026. E o final da década vai agora até dia 31 de setembro, de dezembro, aliás, de 2029.
0: Pois é, estamos então nessa segunda parte desta década. Olha, venha daí, já daqui a pouco temos a primeira edição do dia do Oasis Smooth FM e hoje damos um mergulho profundo num mar de memórias e emoções. Mas primeiro ainda temos para ouvir Naji. Toca dentro de um minuto e meio.
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Hoje vou deixar-lhe aí Miriam, do projeto português Orelha Negra. Não é só uma música, é um portal direto para a nostalgia. Um mergulho profundo no oceano de memórias e emoções que nem sabíamos que estavam ali mesmo à espera de serem despertadas. Desde os primeiros acordes, há qualquer coisa de cinematográfico. Um groove quente, uma melodia que nos embala e aquela sensação de estarmos a folhear um álbum de fotografias sem precisar de uma única palavra. É soul, é hip-hop jazz, é poesia sonora. O ritmo bate como um coração apaixonado e os samples vocais surgem como ecos de um passado indefinido, meio sonhador, meio melancólico. É aquele som que tanto nos faz fechar os olhos e viajar para um final tarde dourado, como nos faz sentir um arrepio na espinha, sem explicação. Se há coisa que os Orelha Negra sabem fazer, é criar bandas sonoras perfeitas para os sentimentos. E esta é uma daquelas músicas que ficam connosco como uma lembrança boa que nunca se apaga. Miriam, Orelha Negra.

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1: Para ouvir ao longo desta quarta-feira, mas todas as edições estão disponíveis na aplicação Radio e também no nosso site em smoothfm.pt, pois claro. Agora passam 14 minutos e meio das 8 horas. Paulo Miranda, o trânsito, onde é que está a parar?
2: Para já no IC19, continua um acidente, precisamente na zona de Queluz, na passagem pelo quilómetro 6, no sentido Sintra-Lisboa, e está por isso a deixar o trânsito mais complicado, já com uma fila que chega praticamente à zona do Cacém. Há também dificuldades no final da A5, em direção ao viaduto Duarte Pacheco. Mais atrás, o trânsito está compacto a partir da zona de Oeiras, em direção ao Estádio Nacional. Na A2, a fila está na zona do Feijó, entre viadutos, em direção à Ponte. Os acessos ao nó de Almada estão congestionados. No eixo norte-sul, há agora abrandamentos entre Telheiras e a zona das Laranjeiras. Mantém-se o trânsito compacto na Cril, na ligação ao nó de Sacavém, no sentido Odivelas-Sacavém. No IC22 e Calçada de Carris, para já o trânsito está a circular sem quaisquer problemas, e na Estrada Nacional 10, na sequência de um acidente na zona da Simpor, em Alhandra, o trânsito tem estado bastante condicionado em ambos os sentidos, com uma longa fila principalmente na ligação de Alverca para Vila Franca de Xira, com a fila já a começar bem antes do Sobralinho em direção a Vila Franca. Passando para a cidade do Porto, o trânsito mais acumulado na A28, na passagem pela Ponte Lessa. Há também trânsito sujeito a demora na VCI, a partir de Bom Joia até à passagem pelo Nó das Antas. Bastante trânsito na Avenida AEP, em direção a Sidónio Pais e 5 de Outubro, e vai encontrar também bastante trânsito nas ligações da Ponta Infante para a Rua das Fontainhas, bem como na A4 já há mais movimento no acesso à A3, também aí o trânsito mais intenso depois até à saída para o Hospital São João. A Via Norte tem trânsito intenso para a Via de Cintura Interna, e na Estrada Nacional 14, na zona da Maia, vai encontrar também alguma resistência em ambos os sentidos.
1: É este o panorama no trânsito desta manhã. Quanto ao tempo para hoje, é um dia com céu pouco nublado ou limpo, períodos de maior nubosidade até meio da manhã, e o vento vai continuar a soprar com alguma intensidade junto à faixa costeira, especialmente durante a tarde. Quanto à temperatura, 25 graus máxima para o Porto, 29 para Coimbra, 31 para Lisboa e 32 para Faro. Já a seguir temos para ouvir Bolinha de Papel, João Gilberto, e depois vamos saber o que se celebra hoje por esse mundo fora.
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João Gilberto, nesta manhã de quarta-feira, 2 de setembro, hoje não é propriamente um dia recheado de celebrações, mas há sempre qualquer coisinha para festejar. Por exemplo, é dia do gelado de mirtilo. Não é dos sabores mais populares por cá, mas convenhamos, com calor ia saber sempre bem. É também dia do coco, e aqui tenho de confessar, coco fresco é das melhores invenções do planeta. Refrescante, saboroso, ajuda na hidratação e ainda traz uma série de benefícios para o nosso organismo. Basicamente, é daqueles alimentos que sabem bem e ainda nos deixam com menos peso na consciência. E há mais uma efeméride curiosa. Hoje é dia de ajustar o calendário. Ora, aí está uma ideia de que eu gosto. Se pudesse ajustar o calendário agora mesmo, ora, deixe-me cá ver. Talvez mudasse para dia 2 de agosto. Parece-me uma excelente data. Sol, férias, pé na areia, preocupação zero. E o despertador sem direito à opinião. Isso é que mais me chateia. Aquele despertador às 5:30 da manhã. Bom, e desse lado, se pudesse mexer no calendário por um instante, para que dia é que o levava? Eu já fiz a minha escolha e não estou nada arrependido. Diga-me lá, se pudesse mexer no calendário, ia para onde? Para que dia? Para que mês? Envie uma mensagem de WhatsApp para o 919-785-135. Ou seja, 919-785-135. É o WhatsApp da Smooth FM. Pode ser uma mensagem de voz, uma mensagem escrita, como muito bem entender. Para onde é que o calendário levava se pudesse mexer nele? Para já, Tears in Heaven, os V-Lounge, este que é um original de

0: Maravilhosa esta versão The Best That You Can Do aqui pela britânica Vammer. Que voz bonita que tem esta senhora. Olhe, muito bom dia. A pergunta que eu deixei há instantes no ar, se pudesse mexer no calendário, e hoje é dia disso, para onde é que ele o levava? Temos um ouvinte que é extremamente ambicioso. É o Paulo Neves que deixou esta mensagem.
1: Bom dia a todos, caros amigos. Se eu pudesse voltar atrás no tempo, e eu voltava atrás, gostaria de voltar ao tempo de descobrimentos, 1500, 1600, essa altura, poder ir à descoberta do mundo, de novos horizontes, viver aquela azáfama, aquela excitação de poder ir por aí fora e descobrir outras culturas. Era isso que eu gostava, de ter essa experiência. Gostava de voltar a esse tempo.
0: Muito obrigado a todos os ouvintes que estão a enviar mensagens. Quando for assim, diga-me lá, se pudesse mexer no calendário, para onde é que

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4: Estamos a 26 minutos e meio das 9 horas. Eu sou o João Vaz. Comigo já está a Mariana Serrano. Vamos ao essencial da informação. Mariana.
5: Fechou à meia-noite o mercado de transferências nos principais campeonatos europeus e para as últimas horas estava guardada a transferência mais cara do verão. Os detalhes com o jornalista Paulo Rico.
6: A bomba surgiu no último dia. Enzo Fernandes trocou de Chelsea pelo City por 145 milhões de euros. Ao Manchester City chega também Ilmane Diaye, que estava no Everton. Do Chelsea sai o português Essugo para o Estrasburgo, clube francês que também recebeu Arder, que já jogou no Sporting. Jonathan David foi para o Atlético de Madrid. A novidade em Espanha foi, no entanto, Gabriel Jesus no Barcelona. Fofaná deixou o Milan de Ruben Amorim e aterrou em Sevilha e não em Lyon. Nota ainda para o Deportivo da Corunha, que brincou ao Football Manager. Contratou neste mercado Adama Traoré, Marc Casado, Jiménez, juntando-se a Angelinho e a Aubameyang.
5: O mercado fechou ontem à noite nos principais países. Em Portugal só encerra na próxima sexta-feira. Está a ser uma manhã complicada nas urgências. Os tempos de espera para uma primeira observação estão elevados. A situação mais complicada é no Hospital Amadora Sintra, onde um doente urgente espera em média mais de 12 horas. A Ministra da Saúde admitiu ontem grande pressão nas urgências de Lisboa e Val do Tejo nas próximas semanas. Ana Paula Martins diz que em causa está a falta de profissionais e uma sobrecarga assistencial. Uma semana depois da forte enxurrada que afetou o Nepal e o Tibete, ainda é incerta a real dimensão da tragédia. Morreram mais de 1000 pessoas e milhares ainda estão desaparecidas, incluindo duas portuguesas. As causas ainda estão a ser investigadas, mas o climatologista Mário Marques não tem dúvidas de que há influência indireta das alterações climáticas.
7: Há um impacto indireto severo em toda a camada de glaciares, seja nos Himalaias, seja nos Alpes, ou em qualquer outra parte do hemisfério norte. O que aconteceu no Nepal é que, com esse recuo e o degelo constante, portanto, toda a área permafrost que existe nessas montanhas a grande altitude está a derreter e está a deixar de ser, como entre aspas, a cola para sustentar essas vertentes com grandes declives. E os glaciares estão a deixar de exercer a pressão que durante milhares de anos estavam a exercer para estabilizar essas vertentes.
5: Passa uma semana da forte enxurrada que atingiu a zona de fronteira entre o Nepal e o Tibete. O primeiro-ministro viaja hoje para São Tomé para estar na cerimónia de posse do reeleito presidente Carlos Villanova. Esta viagem de Luís Montenegro serve para aprofundar as relações entre Portugal e São Tomé. A tomada de posse acontece amanhã de manhã, mas hoje o chefe do governo português vai participar num jantar oficial.
4: Pois é, quem chega mesmo a horas é John Pizzarelli e vem por aí com Just in Time. Logo depois, Frank Sinatra.

0: FM nesta quarta-feira, dia de ajustar o calendário. Ora, Paulo Miranda, se pudesse ajustar o calendário agora mesmo, para onde é que o levavas?
1: Levava para 1 de agosto, outra vez.
0: 1 de agosto, olha, a minha sugestão foi 2 de agosto, portanto, a maior parte dos ouvintes estão a enviar mensagens para o nosso WhatsApp, o 919-785-135, é precisamente para aí, uns para o início de junho, meio de junho.
1: Pronto, eu também gosto de julho. Julho também é bom, mas mudava também o tempo, principalmente da última semana de agosto. Não foi nada boa.
0: Não foi nada. Epa, mas tu, olha, deixa-me dizer-te, quando tiveste férias e estiveste no Algarve, eu falei contigo,
1: sim, aí foi,
0: apanhaste muito bom tempo muito com bom. Água quentinha.
1: É verdade.
0: Foi
1: é
0: coisa
1: verdade.
0: Que não aconteceu comigo.
1: Não aconteceu
0: comigo.
1: Agora. Pois é, pois é.
0: Olha, mas está aqui uma ouvinte, é bela por acaso.

0: encontrar igualmente dificuldades devido a acidentes na reta do Cabo. Há agora um acidente próximo do Gado Bravo, na ligação do Porto Alto para Vila Franca de Xira. Também dificuldades devido a acidente ainda na Nacional 10, mas no troço entre Vila Franca de Xira e Alhandra, um acidente junto à Simpor. E há também informações de acidentes no eixo Norte-Sul, a ocupar a via esquerda no Lumiar, e por isso o trânsito está mais complicado na ligação do Lumiar para Sete Rios. Passando para Acril, há também informação de acidente em via esquerda, com dois carros ao quilómetro 10, entre o Strada e o Nó da Pontinha, e já há fila ao ultrapassar a zona das Patameiras em Odivelas, em direção aos túneis de Benfica. No Porto, a situação não está melhor, há também informação de acidente na via de cintura interna, com dois carros em via esquerda, no viaduto do Amial, já há fila a partir de Bonjoia. Vai encontrar também dificuldades na A3 a partir do Nó da A4, na A28 a partir da Ponte Lessa, e bastante trânsito na A44 e na A1 a partir de Canidelo para a Ponta Rábida até à passagem pelo Boa Vista.
1: Ora, este é o panorama no trânsito. Então, agora vamos ao tempo para hoje, e digo-lhe desde já que a temperatura hoje começa a subir: 25 graus máxima para o Porto, 29 para Coimbra, 31 para Lisboa e 32 para Faro. Então, numa quarta-feira, com céu pouco nublado ao limpo e com períodos de maior nubosidade até meio da manhã, o vento vai continuar a soprar com alguma intensidade, às vezes forte, na faixa costeira, especialmente durante a tarde. E estamos neste momento a 12 minutos das 9 horas. Temos para ouvir já a seguir Papik.
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Existe, Papik, e muito bom dia. 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

0: bem-vindo, eu sou o João Vaz. 9 horas mais 1 minuto, há pouco 18 graus no Porto e em Coimbra, 20 em Lisboa. Está na hora das notícias, Mariana Serrano.
1: Os chefes da diplomacia da União Europeia estão reunidos na Irlanda. Portugal estará representado pelo ministro dos Negócios Estrangeiros, Paulo Rangel. Serão discutidas as novas sanções à Rússia e a situação no Médio Oriente. Nas últimas horas, o Irão voltou a atacar bases norte-americanas em 4 países do Golfo. É uma resposta aos ataques dos Estados Unidos lançados antes contra o Irão. O direito de voto das pessoas com deficiência ainda tem barreiras. A agência Lusa, Vera Bonvalá, coordenadora do Mecanismo Nacional de Monitorização dos Direitos das Pessoas com Deficiência, explica as limitações.
2: O maior problema não é tanto ou só a falta de legislação, é a distância que está entre a existência da legislação e a aplicação da mesma. Por exemplo, em Portugal, os direitos da pessoa com deficiência dependem muito, por exemplo, do código postal. Uma pessoa pode receber determinado apoio num concelho e não o encontrar no outro. Duas crianças com necessidades semelhantes podem ter respostas completamente diferentes se estão nesta escola ou na outra escola.
1: Até ao final de 2024, a medida destinada a alargar o voto em braille estava executada em 75%. Estão a aumentar o corte de cabos de carregadores de carros elétricos. A notícia é avançada pela CNN de Portugal. A GNR registra cerca de 100 furtos em ano e meio, mas o setor fala em centenas. O roubo é feito para ficar com o cobre que está no interior dos cabos. Passou uma semana desde a forte enxurrada que atingiu o Nepal e o Tibete. De acordo com as autoridades, foram contabilizados 1.066 mortos. Mais de 4.500 pessoas continuam desaparecidas. A Smut FM falou com Rabinath Karai, um cidadão nepalês que vive em Portugal, e refere os estragos provocados pela enxurrada, além de explicar que ainda há muitas pessoas desaparecidas.
3: Agora está tudo estragado, né? Ainda está pessoal dentro, ainda está desaparecidas, e agora, nesta altura, ajudar para tirar pessoal que está desaparecidas, né?
1: De acordo com o Ministério dos Negócios Estrangeiros, entre as centenas de turistas e de peregrinos desaparecidos estão duas portuguesas. Mais de metade dos jovens e crianças portugueses viram mensagens de ódio online pelo menos uma vez no último ano, número que sobe para 72% entre os adolescentes dos 16 aos 17 anos. De acordo com o relatório Novos Usos, Novos Riscos da EU Kids Online 2025, a exposição a discurso de ódio aumenta de forma expressiva com a idade.
0: 9 horas mais 4 minutos, dentro de 1:30 temos para ouvir Keep It Alive, Leave It Now, ao lado de Eric Tag e depois Luísa Sonza. Venha daí.
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0: Samba de Verão, Luísa Sonza e bom dia. 9 horas mais 13 minutos. Agora, o trânsito. Informações atualizadas pelo Paulo Miranda.
1: E vamos então começar com informações para a zona da Grande Lisboa. No sentido Lisboa-Cascais, há informação de um acidente na curva dos Pinheiros. A via direita obstruída, trânsito aí um pouco mais condicionado. Há também situações de acidentes na Caril, na ligação de Sacavém para Algés, na zona entre a zona do Estrada e o Nó da Pontinha, com a fila a começar em Odivelas. Mantém-se também um acidente no eixo norte-sul, em via esquerda, na ligação de Telheiras para a Meixoeira e para a zona de Sacavém. Sentido contrário à fila, a partir do acesso da calçada de Carris em direção a Sete Rios. A segunda circular ainda com abrandamentos. Para a ponte 25 de Abril, o trânsito tem estado a melhorar. Há, no entanto, ainda alguma lentidão na Praça das Portagens. Na Nacional 10 há acidentes na zona da Simpor, em Alhandra, e por isso o trânsito lento nos dois sentidos e na reta do Cabo. Também um acidente junto ao Gado Bravo, a provocar maiores dificuldades na ligação do Porto Alto para Vila Franca de Xira. Passando para a cidade do Porto, trânsito lento na A28 e na Avenida AEP. A via de cintura interna tem resistência entre Bonjoia e o Nó da A3. Também o acidente no viaduto do Amial tem estado a condicionar o trânsito na ligação de Paranhos para a Perlada. Já não há resistência a partir de Canidelo para a Ponta Rábida até à zona da Boa Vista. A44 com sinal amarelo, tal como a Via Norte a partir dos acessos da A4 e a A3 a seguir ao Nó da A4 em direção à Circunvalação e à via de cintura interna.
0: E boa viagem. Quanto ao tempo para esta quarta-feira, é um dia com o céu pouco nublado ou limpo, talvez períodos de maior nebulosidade, sensivelmente até meio da manhã. Vamos é continuar com vento que vai soprar com alguma intensidade, às vezes forte, junto à faixa costeira, especialmente durante a tarde. No que diz respeito à temperatura, hoje começa a subir, 25 graus máxima para o Porto, 29 para Coimbra, 31 para Lisboa e 32 para Faro. Ora, venha daí, já a seguir temos para ouvir John Osborne, Ain't No Sunshine.

Sunshine, John Osborne. É verdade, setembro chegou e para muita gente traz aquela sensação estranha de fim de festa. As férias já lá vão, o despertador voltou a tocar cedo e a chamada, aquela depressãozinha de pós-férias começa a instalar-se. Mas calma, não é preciso querer voltar ou resolver a vida toda nos primeiros dias. Isto é meio caminho andado para a ansiedade, a frustração e aquele cansaço que aparece assim muito antes do fim de semana. E ainda hoje é quarta-feira. Uma boa estratégia: começar a pensar na próxima viagem. Nem precisa de ser uma grande aventura. Só o prazer de tentar pesquisar destinos, imaginar roteiros e marcar datas já ajuda a manter a motivação. E porque nem sempre é possível fazer as malas, claro, há sempre espaço para uma escapadinha de fim de semana. Às vezes, bastam dois diazinhos fora da rotina para recarregar baterias. Também pode ajudar fazer pequenas mudanças em casa. Trocar a disposição de algumas divisões, acrescentar uma planta ou mudar um pequeno detalhe pode dar uma energia nova ao ambiente. E claro, mexer o corpo continua a ser um dos melhores remédios. Uma caminhada, uma corrida ou até alguns minutos de exercício por dia ajudam a melhorar o humor e a enfrentar o regresso com outro ânimo. Setembro marca então o regresso às rotinas, é verdade, mas também pode ser o início de novas ideias, novos planos e novas histórias para contar. Então, um bom regresso ao trabalho e este mês que comece com o pé direito. Se é que isso quer dizer alguma coisa, olhe, estamos juntos e venha daí. Passam 20 minutos das 9 horas, para já temos para ouvir.

Ordinary Day, os Matt Bianco e Bom Dia Portugal vai chamar o embaixador russo. É este o destaque das notícias já a seguir com a Mariana Serrano. Para já temos um clássico na voz de Marvin Gaye, este Unforgettable.

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4: Estamos a 27 minutos das 10 horas. Eu sou o João Vaz. Comigo já está a Mariana Serrano. Está na altura das notícias, Mariana.
5: Portugal vai chamar o embaixador russo. O anúncio foi feito esta manhã pelo ministro dos Negócios Estrangeiros à margem de uma reunião dos 27 Estados-membros da União Europeia na Irlanda. A decisão surge depois dos ataques híbridos com drones ao aeroporto de Leipzig, que têm sido associados à Rússia. Aconteceram no início do mês de agosto. Paulo Rangel diz que a reação da União Europeia aos incidentes será muito forte. Ontem, o governo alemão responsabilizou a Rússia pelos incidentes depois de a investigação apontar para os serviços secretos russos. O direito de voto das pessoas com deficiência ainda tem barreiras. A agência Lusa, Vera Bonvalo, coordenadora do Mecanismo Nacional de Monitorização dos Direitos das Pessoas com Deficiência, explica as limitações.
6: O maior problema não é tanto ou só a falta de legislação, é a distância que está entre a existência da legislação e a aplicação da mesma. Por exemplo, em Portugal, os direitos da pessoa com deficiência dependem muito, por exemplo, do código postal. Uma pessoa pode receber determinado apoio num concelho e não o encontrar no outro. Duas crianças com necessidades semelhantes podem ter respostas completamente diferentes se estão nesta escola ou na outra escola.
5: Até ao final de 2024, a medida destinada a alargar o voto em Braga estava executada em 75%. Estão a aumentar o corte de cabos dos carregadores de carros elétricos. A notícia avançada pela CNN Portugal. A GNR registra cerca de 100 furtos em ano e meio, mas o setor fala em centenas. O roubo é feito para ficar com o cobre dos cabos. Passou uma semana desde que a forte enxurrada que atingiu o Nepal e o Tibete. De acordo com as autoridades, foram contabilizadas 1.066 mortos. Mais de 4.500 pessoas continuam desaparecidas. A Smooth FM falou com o Rabin Adkikari, um cidadão nepalês que vive em Portugal, e refere os estragos provocados pela enxurrada.
7: Agora está tudo estragado, né? Ainda está pessoal dentro, ainda está desaparecido. E agora, nesta altura, ajudar para tirar pessoal que está desaparecido, né?
5: De acordo com o Ministério dos Negócios Estrangeiros, entre as centenas de turistas e de peregrinos desaparecidos estão dois portugueses. Mais de metade dos jovens e crianças portuguesas viram mensagens de ódio online pelo menos uma vez no último ano, número que sobe para 72% entre adolescentes dos 16 aos 17 anos. De acordo com o relatório Novos Usos, Novos Riscos, da EU Kids Online 2025, a exposição a discurso de ódio aumenta de forma expressiva com a idade.
4: E já a seguir temos por aí Rod Stewart, Tracks of My Tears, e também Baixa.

0: Águas de Março, aqui na voz da Britânica Baixa, e muito bom dia. Ora, vamos agora dar nova espreitadela ao trânsito desta manhã. Paulo Miranda, diz-nos lá onde é que está complicado para esta altura.
1: Nesta altura, na zona da Grande Lisboa, ainda se mantêm algumas dificuldades na sequência de acidentes. Por exemplo, no eixo norte-sul, um acidente no viaduto do Lumiar a provocar o corte de via esquerda e direita. Há fila na passagem pela área de serviço de Telheiras em direção a Camarate. Há também dificuldades, mais ou menos a partir da mesma zona, em direção a Sete Rios, na segunda circular, logo a seguir ao eixo norte-sul, em direção ao Campo Grande. Mantém-se o trânsito condicionado entre o Estrada e um pouco antes do nó da Pontinha. Ao quilómetro 10 ocorreu um acidente na ligação de Sacavém para Algés. Há ainda abrandamentos na ligação de Sintra para Lisboa, no IC19, na zona de Terceira, reta dos comandos, e Pinamanique para entrar na segunda circular. Já na A5, intensidade entre a curva do Estádio e a passagem por Linda a Velha. Mais à frente, fila mais demorada a partir de Monsanto em direção às Amoreiras, e na A2, trânsito acumulado somente na subida da Baixa de Alnada para a ponte 25 de Abril. Atenção à reta do Cabo, ainda se mantém um acidente um pouco antes do Gado Bravo, e por isso há paragens a partir do Porto Alto, Samora Correia, em direção à Vila Franca de Xira, o sentido do acidente. No sentido inverso, há também abrandamentos na passagem pelo local. Passando para a cidade do Porto, a A28 ainda com lentidão a partir da Ponte Lessa, Avenida AEP com sinal amarelo, tal como a VCI entre Bessa Leite e a Boa Vista, a A3 a partir do nó da A4 para a circunvalação e para a via de cintura interna, na VCI no sentido Freixa Rábida, entre o Estádio do Dragão e o nó da A3, e atenção à saída da A4 para Santa Rita, na zona de Hermesinde. Temos a informação de que há uma viatura pesada avariada e o trânsito tem estado aí um pouco mais condicionado.
0: E boa viagem então nesta quarta-feira, um dia com o céu pouco nublado ao limpo, períodos de maior nubosidade até meio da manhã. E quanto à temperatura, hoje vai subir 25 graus máxima para o Porto, 29 para Coimbra, 31 para Lisboa e 32 para Faro, sendo que vamos também continuar com vento que vai soprar com alguma intensidade, às vezes forte, na faixa costeira e lá mais para a tarde. Quanto à música, voltamos a ela, não tarda nada, com Amos Lee, primeiro, Corcovado Frequency, No Money.

0: Times of a Woman, aqui por Amos Lee. Muito bom dia. Ora, há um novo festival de jazz a chegar em Portugal. O Brazilian Jazz Festival vai partir do Rio de Janeiro e vai aterrar no Palafita, em Cascais, este sábado e domingo. O festival conta com dois palcos, um dedicado à bossa, ao MPB, ao samba e ao eletrónico em diálogo com o jazz, e outro com workshops, mentoria e formação musical. E tem também quatro zonas diversificadas onde pode conviver, comprar merchandising e muito mais. No cartaz estão confirmados Celso Rangel and Friends, Márcio Diniz, Luciano Vasconcelos, entre tantos outros. A entrada é gratuita, por isso já sabe, aproveite-se e desfrute este fim de semana com sons do jazz que vêm do Brasil. Mais informações no nosso site em smoothfm.pt. E agora Tony Bennett, ao lado deste senhor, de Michael Bublé.
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Tony Bennett ao lado de Michael Bublé. E estamos neste momento a 4 minutos das 10 horas. Temos notícias já daqui a pouco. O destaque vai para os tempos de espera nos hospitais. Vamos conhecê-los então com a Mariana Serrano, já a seguir a este The Scientist, pelo General Soundboy.

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1: Bom dia, são 10 horas, 21 graus há instantes no Porto e também em Lisboa, 20 em Coimbra. Deixa-me dizer que Faro, por esta altura, vai já nos 26. Eu sou o João Vaz, ora, já está comigo a Mariana Serrano. Vamos às notícias e a começar pelos tempos de espera nos hospitais portugueses.
2: A Federação Nacional dos Médicos culpa a Ministra da Saúde pelas longas esperas esta manhã nas urgências. A Vice-Presidente da FNAM, Joana Bordalissá, atira a responsabilidade para Ana Paula Martins.
3: A responsabilidade aqui é mesmo da Ministra da Saúde. Ana Paula Martins tem que conseguir garantir equipas completas nos serviços de urgência, de médicos, de enfermeiros, de auxiliares, de técnicos de saúde. E nós não podemos normalizar estes tempos, não só para a primeira observação, mas também o tempo que os doentes depois esperam numa maca, na urgência, à espera que o seu problema resolvido, que pode ser de 10, de 14, de 20 horas, e isto tudo porque faltam médicos e porque faltam meios no Serviço Nacional de Saúde.
2: A Ministra da Saúde admitiu ontem grande pressão nas urgências de Lisboa e Vale do Tejo nas próximas semanas. Ana Paula Martins diz que em causa está a falta de profissionais e uma sobrecarga assistencial. Esta manhã, no Hospital Amadora Sintra, um doente urgente chegou a esperar em média mais de 12 horas. Portugal vai chamar o embaixador russo. O anúncio foi feito esta manhã pelo ministro dos Negócios Estrangeiros à margem da reunião dos 27 na Irlanda. A decisão surge depois dos ataques híbridos com drones no aeroporto de Leipzig, que têm sido associados à Rússia. Paulo Rangel diz que a reação da União Europeia aos incidentes será muito forte. Ontem, o governo alemão responsabilizou a Rússia pelos incidentes, depois da investigação apontar para os serviços secretos russos. Jaime Faria joga hoje pela primeira vez a segunda ronda do Open dos Estados Unidos. O tenista português tem um grande desafio pela frente. Os detalhes com a jornalista Ana Lucas.
4: O desafio chama-se Carlos Alcaraz, número 3 do ranking mundial. Apesar de ter estado afastado durante 4 meses e meio devido a uma lesão no pulso, o campeão em título mostrou um regresso em boa forma, tendo derrotado em 3 sets o russo Roman Safiyelin. Já o tenista português, número 72 do mundo, pode chegar mais cansado à segunda ronda, já que na primeira precisou de 5 sets para vencer o norte-americano Jenson Brooksby. A partida com o espanhol é outra primeira vez do tenista português. Jaime Faria pode ter hoje uma oportunidade de deixar marcas no circuito ATP.
2: Depois da derrota de Nuno Borges, Jaime Faria é o único tenista português ainda a competir no quadro principal de singulares do Open dos Estados Unidos. Há uma vila em Coimbra a tentar bater recordes, chama-se Operação Chanfana. E acontece na Vila Nova de Poiares, que quer servir uma quantidade de recorde de chanfana em outubro. Isto a propósito dos 25 anos da Confraria da Chanfana. Já foi deixado um apelo às comunidades locais para que participem, para que consigam juntar quilos ou toneladas de chanfana. O evento acontece dia 4 de outubro.
1: E a Mariana Serrano está a pensar dar um pulo lá?
2: Eu, talvez não. Os meus pais, certamente. A chanfana não é a minha especialidade.
1: Não é a tua praia,
2: não,
1: pois não,
2: não,
1: nem
2: não,
1: a minha.
2: Não, não, não.
1: Enfim, fiquei a sugestão. Já daqui a pouco vamos ao álbum da semana. Primeiro temos para ouvir Sailing pelos Next Movement.
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Sailing, os Next Movement. E então, muito bom dia, vamos ao álbum da semana. É de Custódio Rezende, compositor e violinista brasileiro que se dedica à música instrumental. O seu repertório, une técnica, sensibilidade e identidade muito própria. A prova disso está neste último álbum, Crepúsculo, que esta semana em destaque. Um trabalho que se destaca sem dúvida pela delicadeza dos arranjos e pela forma como cria diferentes ambientes. É um disco que tanto pode servir de banda sonora para um momento mais descontraído como para uma audição mais atenta. Acima de tudo, é uma boa escolha para quem aprecia jazz contemporâneo e música instrumental com influências do Brasil. Na Figueira da Foz, a música desta quarta-feira é uma das que melhor representa o espírito deste disco, elegante, emotiva e repleta de pequenos detalhes que se revelam a cada nova audição. O tema foi inspirado pela atmosfera da cidade costeira portuguesa. Na Figueira da Foz, para ouvir agora na Smooth FM, Custódio Rezende.

0: Figueira da Foz, uma das músicas de Crepúsculo, o novo álbum de Custódio Rezende, em destaque esta semana por aqui na Smooth FM. Vamos conhecê-lo ainda até à próxima sexta-feira. É um disco totalmente instrumental, mas vale mesmo a pena conhecê-lo na íntegra. Entretanto, passam já 16 minutos das 10, o Paulo Miranda vai dizer-nos como é que está o trânsito. Últimas informações então para esta manhã de quarta-feira, Paulo.
1: E vamos então começar com informações para a zona de Lisboa. Mantém-se o trânsito ainda com bastantes dificuldades na reta do Cabo, na sequência do acidente que ocorreu ainda antes da estalagem do Gado Bravo, com filas já a partir do Porto Alto. Sentido contrário, há também dificuldades logo a seguir à Ponte Marcial Carmona, um pouco depois em direção ao Porto Alto e a Samora Correia. Passando para o eixo norte-sul, continua também um acidente ainda em fase de resolução no viaduto do Lumiar, a provocar o corte de via esquerda e também de via direita, e por isso há fila a partir da área de serviço de Telheiras. Há ainda resistência a partir do eixo norte-sul em direção ao Campo Grande na segunda circular. Na A5, abrandamentos a partir da zona de Monsanto para o viaduto Duarte Pacheco. Ao longo do tabuleiro da ponte 25 de Abril, no sentido Lisboa-Almada, o trânsito está também bastante compacto, devido a trabalhos que têm estado a decorrer na saída para o IC20. Há ainda trânsito compacto na Praça das Portagens, em direção a Lisboa. Passando para a cidade do Porto, do lado de Gaia, já só vai encontrar trânsito mais intenso no ramo de acesso da A44 para A1, em direção à Rábida. Na via de cintura interna, há abrandamentos entre Peça Leite e a zona da Boa Vista. Mantém-se também as dificuldades na A28, na passagem por Matosinhos e no final da Avenida AEP, em direção a Sidónio Paes e 5 de Outubro.
0: Antes de ir, a única coisa que te peço é que avances a linha verde para a troca de informações.
1: É o 800-2020-10, é nacional e grátis.
0: Até amanhã.
1: Até amanhã.
0: Quanto ao tempo para hoje, um dia com o céu pouco nublado ou limpo, vamos ter vento a superar, especialmente na faixa costeira e lá mais para a tarde. E quanto à temperatura, vai subir, 25 graus máxima para o Porto, 29 para Coimbra, 31 para Lisboa e 32 para Faro. Tenha uma ótima manhã, temos para ouvir já daqui a pouco Ray Parker Jr., primeiro Ida Lansbury.

e o show da Capta Spare Ray Puckett Jr. nesta manhã de quarta-feira, dia 2 de setembro, dia de ajustar o calendário. E eu lancei o repto já sensivelmente há 2 horas atrás. Se pudesse ajustar o calendário agora mesmo, para onde é que o levava? Eu era para o início de agosto, pois é. Mas a maior parte dos nossos ouvintes não seria para agosto, alguns também, mas muitos para o início de julho, para o início de junho. Enfim, está toda a gente a pensar fazer férias novamente. Mas diga-me lá, se pudesse ajustar o calendário, para onde é que o levava? Sim, envie uma mensagem de WhatsApp, pode ser de voz ou uma mensagem escrita para o 919-785-135. Eu gostava muito de saber para onde é que ia ajustar esse calendário. Bom, e para já temos para ouvir Trying to Keep It Together, é Norah Jones, e venha daí. Try.

0: Sweet Summer Feeling, Ellie Bruna na Smooth FM, e já daqui a pouco temos Oasis, e hoje vamos dar um mergulho profundo no mar de memórias e emoções. Já lá vamos. Primeiro temos para ouvir, dentro de um minuto e meio, Jamie Lancaster.
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Hoje vou deixar-lhe aí Miriam, do projeto português Orelha Negra. Não é só uma música, é um portal direto para a nostalgia. Um mergulho profundo no oceano de memórias e emoções que nem sabíamos que estavam ali mesmo à espera de serem despertadas. Desde os primeiros acordes, há qualquer coisa de cinematográfico. Um groove quente, uma melodia que nos embala e aquela sensação de estarmos a folhear um álbum de fotografias sem precisar de uma única palavra. É soul, é hip-hop de jazz, é poesia sonora. O ritmo bate como um coração apaixonado e os samples vocais surgem como ecos de um passado indefinido, meio sonhador, meio melancólico. É aquele som que tanto nos faz fechar os olhos e viajar para um final tarde dourado, como nos faz sentir um arrepio na espinha, sem explicação. Se há coisa que os Orelha Negra sabem fazer, é criar bandas sonoras perfeitas para os sentimentos. E esta é uma daquelas músicas que ficam connosco como uma lembrança boa que nunca se apaga. Miriam.

Sky, aqui pelos Take Six e muito bom dia. Ora, fica a saber que o jazz está em grande este verão e desta vez volta a instalar-se nos jardins do Museu de Lisboa, no Palácio Pimenta. No dia 20 deste mês, o Picnic Jazz convida-o para um fim de tarde de música ao ar livre num ambiente descontraído e pensado, de resto, para toda a família. Nesta edição, vai ouvir-se música de um dos maiores compositores do cancioneiro popular norte-americano, autor de êxitos mundiais como o Cheek to Cheek ou o Blue Skies. Estou a falar de Irvin Berlin. Para o Picnic Jazz, basta levar uma mantinha e aproveitar o concerto num dos espaços verdes mais bonitos da cidade. Tome nota, é já no dia 20 deste mês. Mais informações no nosso site em smoothfm.pt. E vamos a caminho das 11 para já com Dennis King ao lado do Massimo Ferrall Trio neste I'm in a Mood for Love.

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muito bom dia. 11 horas mais 2 minutos, eu sou o João Vaz e se só chegou agora, então seja bem-vindo. Temos para ouvir já daqui a pouco o Simply Red, também Pedro Duval, mas primeiro Where is the Love? Benny Benack III.

Call Me, Eliana Elias, e então bom dia. Lote 19, felicidade por metro quadrado, é uma das peças que vai estar em cena no Teatro Variedades em Lisboa, já a partir de hoje, e vai estar por lá até dia 13. O espetáculo explora os traços urbanos e as fragilidades da habitação, entre realismo e fábula, e convida-nos a olhar para os espaços comuns como lugares de memória e afeto. No elenco estão nomes como André Nunes, Ângelo Torres, Paulo Neves, entre outros. Mais informações no nosso site em smoothfm.pt. Ora, passe por lá. E já daqui a pouco temos para ouvir Anna Stilwell, primeiro Brian McKnight, assim, Distant Lover.

0: For Love, Alexander O'Neill. 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
0: 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Quando vou música, voltamos a ela dentro de um minuto com B.B. King ao lado de Tracy Chapman.

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Then You Can Tell Me, Lou Rawls. E então é uma das minhas músicas de hoje. Fecha essa porta nesta manhã de quarta-feira, mas abre-se uma janela durante toda a tarde com as músicas que inspiram a sua vida. Fica com a Smooth FM, fica muito bem. Eu estou de volta amanhã, sou o João Vaz. Tchau, tchau. Antes de ir

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ilhas of infinite green, terra de água marinha, isso é magnífico. Dama da noite, jasmim.

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Boa tarde.

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7: Boa tarde e bem-vindo. Começa mais um Regresso a Casa agora com a Smooth FM. Eu sou a Sofia Moraes e estou consigo até às 10. Custódio Rezende está por aqui em destaque esta semana. Vamos ouvi-lo daqui a pouco, mas para já, cá está Max Gregor Orchestra. Have you met Miss Jones?

A quarta-feira com a Smooth FM, uma semana em que estamos a descobrir o álbum Crepúsculo de Custódio Rezende, compositor e violinista brasileiro que se dedica à música instrumental com muita sensibilidade e muita identidade também, um projeto delicado, tanto nos arranjos como na forma como cria diferentes ambientes. É um disco que tanto pode servir de banda sonora para um momento de descontração, mas também para uma audição mais atenta. A canção de hoje chama-se Na Figueira da Foz. É talvez uma das canções que melhor representa o espírito deste álbum. Emotivo, elegante, com muitos e pequenos detalhes. Hoje ouvimos então Na Figueira da Foz, um tema que foi inspirado pela atmosfera desta cidade lindíssima costeira portuguesa. Custódio Rezende, Na Figueira da Foz, agora na Smooth FM.

Claire Barlow. All I do is dream of you. Bom final de tarde. Setembro trouxe mais calor. Nesta altura estão 35 graus em Évora, estão 26 no Porto, em Santarém estão 33, Faro e Coimbra nesta altura com 29 graus, Lisboa com 30. Glenn Jones na Smooth FM. Bom final de tarde. 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
1: Elis Regina e Toots Tillmans, Wave na Smooth FM. Bom final de tarde, o jazz este verão está fortíssimo, há eventos de jazz um pouco por todo o país e daqui a pouco trago-lhe mais um, chama-se Picnic Jazz. Fique atento, daqui a pouco também trago-lhe Jamie Cullum.

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I Can't Help It, de Cofiori, na Smooth FM. Boa tarde, estamos a caminho das 6. O jazz este verão está fortíssimo. Há uma série de eventos que acontecem um pouco por todo o país. Falo-lhe agora de mais um que vai acontecer em Lisboa no próximo dia 20 de setembro. Chama-se Picnic Jazz. É um evento que nos convida para um final de tarde de música ao ar livre, num ambiente descontraído, nos jardins do Museu de Lisboa, Palácio Pimenta. É a terceira edição deste Picnic Jazz, onde se ouve música de um dos principais compositores do cancioneiro popular norte-americano, autor de êxitos como Cheek to Cheek e Blue Skies. Falo de Irving Berlin, que há 100 anos, em 1926, passou a lua de mel no Funchal e passou também por Lisboa. É uma curiosidade. Mas, na verdade, esta proposta é, se estiver por Lisboa, para aproveitar. Picnic Jazz, nos Jardins do Museu de Lisboa, Palácio Pimenta, a 20 de setembro. Agora, 5, 10, 15 Hours, Ruth Brown.

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tarde, espero que esteja a correr bem este final de tarde e regresso a casa com a Smooth FM. Sou a Sofia Moraes e faço-lhe companhia até às 11. Agora trago-lhe Lulu. How about us? Bem-vindo.

Impressions, it's all right na Smooth FM. É isso mesmo, tenham um ótimo final de tarde. E se por acaso anda pela estrada, a nossa linha verde também pode dar uma ajuda para atualizar e também partilhar informações sobre o estado do trânsito. Basta então marcar 820-2010. Pode também passar pelo nosso site, onde a informação é atualizada ao momento, smoothfm.pt. Boa viagem. Weakest com Jessie J.

0: This Old Heart of Mine, Betty Swan, na Smooth FM. Uma grande cantora que, por volta dos anos 80 do século passado, com aproximadamente 36 anos, abandonou a música e dedicou-se a ser professora. Na Smooth FM, daqui a pouco recebemos Oasis Smooth FM com João Vaz.
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Hoje vou deixar-lhe aí Miriam, do projeto português Orelha Negra. Não é só uma música, é um portal direto para a nostalgia. Um mergulho profundo no oceano de memórias e emoções que nem sabíamos que estavam ali mesmo à espera de serem despertadas. Desde os primeiros acordes, há qualquer coisa de cinematográfico. Um groove quente, uma melodia que nos embala e aquela sensação de estarmos a folhear um álbum de fotografias sem precisar de uma única palavra. É soul, é hip-hop jazz, é poesia sonora. O ritmo bate como um coração apaixonado e os samples vocais surgem como ecos de um passado indefinido, meio sonhador, meio melancólico. É aquele som que tanto nos faz fechar os olhos e viajar para um final tarde dourado, como nos faz sentir um arrepio na espinha, sem explicação. Se há coisa que os Orelha Negra sabem fazer, é criar bandas sonoras perfeitas para os sentimentos. E esta é uma daquelas músicas que ficam connosco como uma lembrança boa que nunca se apaga. Miriam.

Rod Stewart, A Kiss to Build a Dream On. Bom final de tarde e bom regresso a casa com a Smooth FM. E agora trago-lhe também uma ideia. Se está por Lisboa, nesta sexta e sábado, pode aproveitar e passar pelo Festival Portas do Tejo, que regressa à Frente Ribeirinha de Santa Maria Maior, ali junto ao Campo das Cebolas, um festival com entrada livre. Esta é a terceira edição. Portas do Tejo apresenta concertos com diversos artistas como Pedro Brunhosa e Comitê Caviar, Luís Trigacheiro e Blue Eye, também Ana Bacalhau. Muito para ver e muito para aproveitar no Campo das Cebolas, sexta e sábado, Festival Portas do Tejo com entrada livre. Na Smooth FM, Elisa Lacerda agora com Oh Susana, depois Michael Jackson e ainda Ara Lansbury.

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4: Boa tarde e mais uma vez bem-vindos. Está com a Smooth FM e ainda bem, eu sou a Sofia Moraes. Estou consigo até às 10. Trago-lhe as suas canções favoritas. Daqui a pouco, Gregory Porter, também Maria Luísa, agora Randy Crawford. Last Night at Danceland.

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I Don't Want to Talk About It, por Yves Mendes. Bom regresso a casa com a Smooth FM. E se anda a caminho, a nossa linha verde pode dar uma ajuda, pode atualizar, mas também partilhar informações connosco através do 820-2010. Boa viagem, que seja calma e tranquila. Agora com Tony Bennett e Diana Krall. Na Smooth FM, All Right, Ok.

0: Smiles. Jamie Paul na Smooth FM. Bom final de tarde. Daqui a pouco, Bobby Womack.
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Dance Band na Smooth FM. Estamos a caminho das 8. 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Eliana Elias, I Thought About You na Smooth FM.

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2: Mais uma vez, bem-vindo. Se por acaso só agora chegou, está sempre a tempo. Está com a Smooth FM, eu sou a Sofia Moraes. Começamos esta hora com o Work Shy.

You Are Everything, Michael Wyckoff, na Smooth FM. Boa noite de quarta-feira à manhã. 3 de setembro, vamos ter um dia quente, com o céu geralmente limpo, 11 distritos sob aviso amarelo devido ao calor. Amanhã, com máximas previstas de 36 graus para Faro, 29 para o Porto, Coimbra espera 37, Lisboa 40, Évora e Santarém 42. É isso, vai mesmo estar um dia de calor amanhã. Agora, Gabriela Anders com Amapola na Smooth FM. Depois, Nat King Cole e ainda Stacey Kent.

0: Diana Ross e Imagine de John Lennon. Bom final de tarde na Smooth FM. Daqui a pouco João Vaz traz-nos mais um episódio de Oasis Smooth FM, hoje com uma canção que é um verdadeiro mergulho num oceano de memórias. Já vai perceber porquê dentro de instantes.
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Hoje vou deixar-lhe aí Miriam, do projeto português Orelha Negra. Não é só uma música, é um portal direto para a nostalgia. Um mergulho profundo no oceano de memórias e emoções que nem sabíamos que estavam ali mesmo à espera de serem despertadas. Desde os primeiros acordes, há qualquer coisa de cinematográfico. Um groove quente, uma melodia que nos embala e aquela sensação de estarmos a folhear um álbum de fotografias sem precisar de uma única palavra. É soul, é hip-hop de jazz, é poesia sonora. O ritmo bate como um coração apaixonado e os samples vocais surgem como ecos de um passado indefinido, meio sonhador, meio melancólico. É aquele som que tanto nos faz fechar os olhos e viajar para um final tarde dourado, como nos faz sentir um arrepio na espinha, sem explicação. Se há coisa que os Orelha Negra sabem fazer, é criar bandas sonoras perfeitas para os sentimentos. E esta é uma daquelas músicas que ficam connosco como uma lembrança boa que nunca se apaga. Miriam.

Horóscópio. Boa noite, estamos a caminho das 9. Este sábado e domingo vai acontecer em Cascais o Brazilian Jazz Festival. É um festival que parte do Rio de Janeiro e que aterra no Palafita, em Cascais. 2 dias, então, para aproveitar este festival, que conta com 2 palcos, um dedicado à bossa nova e ao MPB, ao samba e ao eletrónico, outro com workshops, mentoria e formação musical. 4 zonas diversificadas para conviver, tirar fotos numa photo wall e comprar merchandising. Há nomes como Celso Rangel and Friends, Luciano Vasconcelos e muitos outros para ver ao vivo. A entrada é gratuita. Aproveite Brazilian Jazz Festival, 5 e 6 de setembro, no Palafita, em Cascais. Na Smooth FM, aproveite. Frank Sinatra, The Lady Is

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7: O governo vai mesmo enfrentar uma moção de censura. O Chega avançou e André Ventura explica que o ministro Luís Neves é a razão.
8: Censurar o primeiro-ministro e o governo pela manutenção de Luís Neves no cargo de ministro da Administração Interna, de questionar as razões pelas quais mantém Luís Neves.
7: É uma moção que fica a depender também do PS e José Luís Carneiro já disse que não quer provocar uma crise.
9: Nós contribuiremos para a estabilidade política do país e não será pelo PS que haverá crise política em Portugal.
7: Crise é o que pode vir aí na próxima semana para quem precisa de abastecer. À data de hoje está prevista uma subida de 14 cêntimos por litro no gasóleo e de 7 cêntimos na gasolina. Consequência do regresso dos ataques no Irão. E, entretanto, Donald Trump sugere que talvez o Estreito de Hormuz deva passar a chamar-se Estreito de Trump. Falando de geopolítica, o ministro dos Negócios Estrangeiros diz que parece estar tudo encaminhado para um pacote de sanções à Rússia, será o número 22 e a aposta é em atingir individualidades.
10: Essas sanções desse tipo têm revelado as mais eficazes, porque no fundo têm um impacto sobre a vida de decisores da Federação Russa.
7: Impacto tem também o preço do cabaz alimentar. Os mais de 60 bens essenciais que são seguidos pela DECO custa mais 2,11 euros desde a semana passada. A massa é o produto com o maior aumento percentual. Entretanto, atenção a duas novas burlas que estão a circular. A primeira é um alerta da GNR sobre cartas que chegam a casa com supostos novos cartões bancários para substituir um que terá expirado. O cartão é falso, não deve ser utilizado e, se tiver dúvidas, liga ao banco para confirmar. Outro esquema tenta fazer-se passar pela Segurança Social através de mensagens com um link para fornecer dados. A mensagem é falsa e a Segurança Social garante que não pede nada por mensagem nem envia links. Nos Jogos do Mediterrâneo, Portugal ultrapassou hoje as 30 medalhas. Ana Rita Oliveira ganhou o ouro no karaté mais de 68 quilos. À tarde, mais 2 ouros. Patrícia Silva nos 1500 metros e Irina Rodrigues no lançamento do disco. Medalhas 30, 31 e 32. Até amanhã.
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11: É isso mesmo. Boa noite, bem-vindo. Sou a Sofia Moraes. Custódio Rezende é o artista em destaque por aqui esta semana. Vamos ouvi-lo dentro de instantes, depois de Diana Panton com Destination Moon. 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

quarta-feira com a Smooth FM, uma semana em que estamos a descobrir o álbum Crepúsculo de Custódio Rezende, compositor e violinista brasileiro que se dedica à música instrumental com muita sensibilidade e muita identidade também, um projeto delicado, tanto nos arranjos como na forma como cria diferentes ambientes. É um disco que tanto pode servir de banda sonora para um momento de descontração, mas também para uma audição mais atenta. A canção de hoje chama-se Na Figueira da Foz. É talvez uma das canções que melhor representa o espírito deste álbum. Emotivo, elegante, com muitos e pequenos detalhes. Hoje ouvimos então Na Figueira da Foz, um tema que foi inspirado pela atmosfera desta cidade lindíssima costeira portuguesa. Custódio Rezende, Na Figueira da Foz, agora na Smooth FM.

Manuela Campana. Boa noite de quarta-feira. Setembro traz-nos mais uma edição do Festival Jazz em Monserrate, com o apoio da Smooth FM, o festival que acontece no Parque de Monserrate. Vai acontecer então no fim de semana de 11 a 13 de setembro. São 3 dias de concertos, este ano sob o tema Outros Tempos, com cinema musicado, jazz para bebés, concertos, claro, jam sessions e uma masterclass. Hoje falo-lhe do terceiro dia e último do festival, um dia que começa por subir ao palco o guitarrista brasileiro Mateus Saldanha, que vem apresentar o seu projeto Troubles. Depois vamos ver João Barradas Trio, que recebe como convidado especial o guitarrista norte-americano Jonathan Kreisberg, uma das figuras mais reconhecidas do jazz internacional da atualidade. No entanto, destaquei-lhe aqui o terceiro dia, mas nos dois primeiros dias há também muito para ver, como por exemplo os concertos de Daniel Bernardes, Rita Maria e Angélica Salvi e Becca Stevens. Aproveito também para lhe lembrar que a Smooth FM vai estar no Jazz em Monserrate com emissão em direto no primeiro dia do festival, entre as 5 da tarde e as 9 da noite. Apareça, venha ter connosco. Os bilhetes já estão à venda em jazzemonserrate.pt. No nosso site está também a decorrer um passatempo. Aproveite, smoothfm.pt. Ruby Johnson agora, When My Love Comes Down.

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0: Deliciosa esta canção, Petutti Pie, Ella Fitzgerald, Louis Jordan e Timpani Five. Boa noite de quarta-feira, sexta-feira já não falta tudo. 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

Always and Forever, Luther Vandross. Tenha a continuação de uma ótima noite de quarta-feira com a Smooth FM. Eu regresso amanhã às 5 da tarde. Trago-lhe ainda Rod Stewart, Vitória Vermelho e Marvelettes com este Love Letters. Boa noite com a

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